0: Não, não foi assim.
1: Felicity, calling you, too much background.
0: 157, I agree. No, it's 143. Again.
1: 10-4.